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0: homem de visão. 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

0: Olá, são 7 horas. Bom dia, eu sou a Francisca Solnado, faço companhia esta manhã, sobe o volume para Move.
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Bom dia, 7 e 6, Ariana Grande na Sudoeste. Vamos ao tempo para hoje. Quanto ao tempo para esta sexta-feira, em Lisboa o céu vai estar limpo, ainda com alguma nebulosidade durante a manhã. As temperaturas vão variar entre os 18 graus de mínima e os 29 de máxima. No Porto, amanhã começa com mais nuvens e a possibilidade de nevoeiro, mas o céu deverá ficar limpo ao longo do dia. As temperaturas são entre os 15 graus de mínima e os 24 graus de máxima.

0: Bom dia e boa sexta-feira, Pedro Sampaio na Sudoeste. E se eu te perguntasse qual é o país da União Europeia onde menos se pratica desporto? Em que país é que apostavas? 969-530-396. Saiu um novo Eurobarómetro sobre desporto e atividade física. E há um país que se destaca, e não é propriamente por um bom motivo. Daqui a nada eu digo-te qual é, por isso não saias daí.
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0: Sudoeste, e há pouco perguntei-te qual é o país da União Europeia onde se pratica menos desporto. E esse país é Portugal. Somos o país da União Europeia onde mais pessoas dizem nunca praticar desporto ou exercício. E agora vem o número que me deixou mais surpreendida. 68% dos portugueses inquiridos dizem que nunca fazem desporto. A média europeia é de 39%, por isso, como podes ver, a diferença é enorme. Não saias daí, é o Richie Campbell com C'est la vie, não te atrases e boa viagem.
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0: 7h32, Salavi, Richie Campbell e Plutónio. Vamos às notícias da Sudoeste.
1: Bom dia, Taylor Swift continua a agitar os fãs. Depois de anunciar o tema Patient Zero, a cantora revelou agora as primeiras imagens do videoclipe, que conta com duas participações de peso, os atores Dakota Johnson e Colin Farrell. O vídeo completo só chega no domingo, na noite dos MTV Video Music Awards, mas o teaser já está a dar que falar. Entre piscinas, cemitérios e várias imagens misteriosas, os fãs começaram a criar teorias sobre a história por trás da canção. Patient Zero faz parte das quatro músicas inéditas incluídas em The Life of a Showgirl, de Encore, a versão expandida do mais recente álbum de Taylor Swift, que chega hoje às plataformas. Sombre respondeu às acusações de que seria um Nepo Baby ou um produto da indústria, garantindo que o seu sucesso não está ligado ao percurso profissional dos pais. Numa entrevista à revista Elle, o artista de 21 anos recordou que começou a lançar música de forma independente ainda na adolescência e que o primeiro grande momento da carreira surgiu em 2022, quando partilhou o tema Caroline no TikTok. Sombre revelou ainda que na altura enfrentava dificuldades na escola e que a mãe chegou a criticá-lo por dedicar demasiado tempo à música. Apesar disso, acabou por abandonar os estudos e assinar contrato com a Warner Records aos 16 anos.
0: Obrigada, Elsa. Agora vamos ao tempo. Quanto ao tempo para esta sexta-feira, em Lisboa o céu vai estar limpo, ainda com alguma nebulosidade durante a manhã. As temperaturas vão variar entre os 18 e os 29 graus. No Porto, amanhã começa com mais nuvens e possibilidade de nevoeiro, mas o céu deverá ficar limpo ao longo do dia. As temperaturas são entre os 15 graus de mínima e os 24 graus de máxima.

Denis e Kevin, o Cris, e eu agora quero saber de que lado é que estás desta estatística. Se faz algum tipo de desporto durante a semana, ginásio, corrida, futebol, dança, vale tudo, porque apenas 4% dos portugueses inquiridos dizem praticar desporto diariamente e 24% fazem-no várias vezes por semana. 969-530-396, quantas vezes por semana faz exercício? E já agora também quero saber que desporto é que praticas. Agora, Jamaican Band.

0: Bom dia, 7h48, Mr. Know It All na Sudoeste, o Teddy Swims, que anunciou novo álbum para janeiro de 2027. Há pouco perguntei-te que desporto fazias e quantas vezes por semana praticavas. E realmente, a nossa ouvinte Ana Catarina chamou a atenção de que muitas vezes a nossa profissão já conta como fazer desporto. Eu não posso falar da minha, porque estou aqui sentadinha numa cadeira e não me mexo, mas há pessoas muito ativas. E eu ando no ginásio, mas tenho de começar a aparecer por lá mais vezes. É isso. Fica desse lado, New Religion. 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

Olá, passam 2 minutos das 8 horas. Bom dia, eu sou a Francisca Solnado, faço companhia esta manhã até ao meio-dia. Agora, montagem câmara lenta. Boa viagem.

Sudoeste, vamos ao tempo para hoje. Quanto ao tempo para esta sexta-feira, em Lisboa o céu vai estar limpo, ainda com alguma nebulosidade durante a manhã. As temperaturas vão variar entre os 18 graus de mínima e os 29 de máxima. No Porto, amanhã começa com mais nuvens e possibilidade de nevoeiro, mas o céu deverá ficar limpo ao longo do dia. As temperaturas são entre os 15 graus e os 24 de máxima.

0: toda a gente que estava a adormecer ao volante. 8:18, bom dia. É o Chico da Tina com Sou Grande no Amor. E hoje é o Dia Mundial do Sonho. E eu não estou a falar daqueles sonhos horríveis que temos quando estamos a dormir, mas sim daqueles sonhos que temos para a nossa vida. E por isso, esta manhã eu quero saber qual é o sonho que ainda gostavas mesmo de realizar. 969-530-396. Partilha tudo comigo.
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Boa sexta-feira, 8h26. Qual é aquele sonho que ainda tens por realizar? E não tem de ser uma coisa assim gigantesca, não. Pode ser aquela viagem que está na lista há imenso tempo, mudar de profissão, comprar uma casa, conhecer o teu artista favorito. Aliás, eu vou finalmente concretizar o meu sonho, porque eu nunca vi o Harry Styles ao vivo e lá vou eu até Madrid para ver aquele homem. Mas ainda falta um ano. Bem, tenho de esperar para realizar este sonho. 969-530-396. Qual é o teu sonho neste Dia Mundial do Sonho? Agora o Pedro Sampaio, Sequência Feiticeira. Ouve só, gostas, não te atrases e boa viagem.

0: E eu diria mais nascer do sol, porque o dia só está a começar agora. 8h33, bom dia. Na verdade, e 34, vamos às notícias. Olá, Elsa.
1: Alô, o rapper Macklemore não vai abrandar. Depois de ter sido afastado da digressão de Ed Sheeran, o artista anunciou uma nova série de concertos com um objetivo muito claro: apoiar a população palestiniana. A digressão chama-se Free Palestine Tour e vai passar por cidades como Dublin, Paris e Londres, com receitas destinadas à ajuda humanitária em Gaza. Nas redes sociais, Macklemore explicou que sente que os artistas devem usar a sua voz para falar sobre temas que vão além da música e garantiu que vai continuar a defender a causa palestiniana. 20 anos depois do lançamento de Back to Black, o álbum que transformou Amy Winehouse numa das vozes mais marcantes da música britânica, a banda que a acompanhou em palco vai reunir-se para um concerto de celebração em Londres. O espetáculo intitulado Back to Black 20 realiza-se 21 de outubro na Roundhouse em Camden e contará com a participação de nomes como Mark Ronson, Georgia Smith, Flo, Leanne Havas e Eva. Durante a noite, a Amy Winehouse Band vai interpretar na íntegra o álbum Back to Black, que inclui temas como Rehab, You Know I'm No Good e o tema título.
0: Obrigada, Elsa. E agora as previsões meteorológicas para hoje. Quanto ao tempo para esta sexta-feira, em Lisboa o céu vai estar limpo, ainda com alguma nebulosidade durante a manhã. As temperaturas vão variar entre os 18 graus de mínima e os 29 graus de máxima. No Porto, amanhã começa com mais nuvens e possibilidade de nevoeiro, mas o céu deverá ficar limpo ao longo do dia. As temperaturas são entre os 15 graus de mínima e os 24 graus de máxima.

Bom dia, 8h42, Menani da Olivadina, Sudoeste. Boa sexta-feira, e já que hoje é Dia Mundial do Sonho, vamos voltar assim uns anos atrás. O que é que sonhavas ser quando eras mais pequenino ou pequenina? Há sempre aqueles clássicos de quer ser futebolista, quer ser cantora, quer ser astronauta. E eu quero saber se desse lado alguém acabou mesmo por tornar aquele sonho de infância realidade. 969-530-396. Conta-me tudo, sobe o volume para Moving to the Sun. Ouve só, Costas.

Stateside, bom dia, 8h48. E se só chegaste agora, chegaste na hora certa. Falamos de profissões que sonhávamos ter quando éramos assim, mais pequeninos. E eu amava ser professora. Mas assim, o grande, grande sonho. Eu vou confessar qual era o meu grande sonho. Eu queria ser atriz. Entretanto,

0: deu uma queda para a rádio, por isso aqui estou eu. Mas nunca sabe se um dia não vai interpretar eu um papel de vilã. Não saias daí, Lady Gaga e Bruno Mars, a seguir.
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0: Olá, são 9 horas. Bom dia, boa sexta-feira. Eu sou a Francisca Solnado. Estou deste lado até ao meio-dia. Salve o volume, DJ já panicar.
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Sudoeste. Vamos ao tempo. Em Lisboa, neste momento, estão cerca de 17 graus, com períodos de nebulosidade, mas a tendência é para o céu ficar pouco nublado, ao limpo. A temperatura máxima deverá chegar aos 29 graus. Já no Porto, estão agora cerca de 16 graus, também com alguma nebulosidade, e a temperatura máxima deverá chegar aos 23 graus.

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Sudoeste, e este fim de semana já é o último fim de semana do mês, está a passar super rápido, mas fica desse lado, porque se não sabes o que fazer esta noite, no sábado e no domingo, trago algumas sugestões. Agora, Self-Aware, boa viagem e bom trabalho, ou só gostas?

0: Dos Napa na Sudoeste. E este fim de semana, se estiveres pelo Porto, hoje no Coliseu, cantar Ari, 90 anos de Ari dos Santos, com Carolina Deslantes, Camané, Ana Lua Caiano, Fernando Tordo, Paulo de Carvalho e outros convidados. Amanhã, sábado, entre as 10h30 e o meio-dia, há uma visita guiada ao Passeio Marítimo, integrada no programa do Museu do Porto. É gratuito, embora seja necessário inscrição e esteja limitada a 30 participantes. Se quiseres saber o que fazer em Lisboa este fim de semana, não saias daí. Não percas agora Rewind, o passado ainda toca. 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

Bom dia, Olívia Rodrigo, 9h27. Em Lisboa começa hoje o Festival Cucamonga, no Palácio Pimenta, dedicado à música portuguesa e com ligação à cena independente brasileira. Também, sábado e domingo, os jardins do Palácio Baldaia recebem a 10ª Feira Nacional de Vinil de Benfica. Há vinis, cassetes, CDs, giradiscos, equipamento de som, a entrada é gratuita. E é a despedida da Feira da Luz em Carnide e há concertos gratuitos. Pedro Manuel Costa.

0: 2, Chuva de Amor, os Calema. Vamos às notícias. Olá, Elsa.
1: Olá, as Cat's Eye estão prestes a invadir o streaming. Depois da passagem pelos cinemas, o filme Cat's Eye Wild Hearts chega à Disney Plus a 16 de outubro. O projeto mergulha nos bastidores de uma das maiores novas sensações do pop global, mostrando imagens inéditas, histórias pessoais e a ligação do grupo aos fãs, conhecidos como Icons. Para quem acompanha a trajetória das Cat's Eye desde o reality Dream Academy, esta é uma oportunidade para ver tudo que aconteceu até à conquista dos tops e das grandes digressões internacionais. E por falar nas Cat's Eye, a banda sonora de K-pop Demon Hunters está a fazer história e já soma 61 semanas no primeiro lugar da tabela de bandas sonoras da Billboard. Falta apenas uma semana para bater o recorde que pertence à banda sonora do filme Vaiana, que registra 62 semanas no topo da importante tabela norte-americana desde dezembro de 2016. Pelo meio aparece ainda Frozen 2, Frozen e Encanto. Como já percebeste, as 5 bandas sonoras mais cotadas são todas de filmes de animação.
0: Obrigada, Elsa. Vamos às previsões de hoje. Em Lisboa estão neste momento cerca de 18 graus, com períodos de nebulosidade, mas a tendência é para o céu ficar pouco nublado ou limpo. A temperatura máxima deverá chegar aos 29 graus. No Porto estão agora cerca de 17 graus, também com alguma nebulosidade, e a temperatura máxima deverá chegar aos 23 graus.

Cheers, Sabrina Carpenter na Sudoeste, 9h39, bom dia. E quinta-feira é dia de estreias no cinema e ontem chegaram várias novidades às salas portuguesas. Temos Brad Pitt perdido no Alasca, Matthew McConaughey no mundo da produção de mel e ainda um novo filme de Pedro Almodóvar. Já te conto quais são os filmes que podes aproveitar para ver este fim de semana. Por agora, Dai Dai, a Shakira e o Burna Boy, ouve só Costas.

0: Bom dia, 9h46. O Belé não tiene sentido. E se estás sem planos para o fim de semana, atenção às novidades do cinema. Brad Pitt protagoniza Heart of the Beast, Heróis Inseparáveis, onde o antigo soldado e o seu cão tentam sobreviver depois de um acidente de avião no Alasca. Matthew McConaughey está em Os Rivais de Amzia King e Pedro Almodóvar regressa com Natal Amargo. Para os mais pequeninos, a Ovelha Choné, Trapalhada na Quinta. Não saias daí, Rain Dance, já a seguir.
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0: Olá, são 10 horas. Bom dia, boa sexta-feira. Eu sou a Francisca Salnado. Estou por aqui até ao meio-dia. Sobe o volume para a Ray, é?
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0: In the beginning, Jonah, Sudoeste. E a partir de hoje, podes ver mais um ator português na Netflix, mas ele já não é nada desconhecido da Netflix e vai falar totalmente em espanhol. José Condensa está em O Problema Final, uma nova minissérie de mistério, onde interpreta Tony, o mordomo de um hotel. A história passa-se numa ilha, há uma morte suspeita e como ninguém consegue entrar nem sair, o culpado só pode estar entre os hóspedes. São apenas 4 episódios, por isso já fica aqui uma sugestão também para este fim de semana e tens a notícia completa no site da Sudoeste, se quiseres saber mais. Não saias daí, vão ser 10 músicas seguidas.
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0: 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Já sabes então, não percas, e agora uma boa dose de música seguida. O Ivandro, Olivia Rodrigo, Eminem e muitos mais. Por agora, Pedro Sampaio.
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Bom dia, boa sexta-feira. Foi Hater, I Made You Love Me, Ariana Grande na Sudoeste. Daqui a nada toca Rewind, o passado ainda toca. Passamos uma música por hora, uma música nostálgica, e esta é já a seguir. Antes disso, o Ivandro com Moça, ouve só Costas.

0: Boa sexta-feira e bom dia, Teddy Swims com Mr. Know It All. E continuamos a falar de cinema porque Belmont Camelli, uma das personagens principais de Off Campus, vai juntar-se a Sydney Sweeney para um novo filme baseado no livro Hollow, e eu já estou super ansiosa por ver. Fique desse lado, vem o Vague já a seguir.
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Olá, passam 2:02. Boa sexta-feira, já no final da semana. Eu sou a Francisca Solnado, estou deste lado até ao meio-dia. Começamos com boa música, é o Belé, com La Plena. Boa viagem e bom trabalho.

0: tem visão. E acaba aceitando o homem que tem televisão. Acaba assistindo a visão na televisão. Isso, né?
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0: Boa sexta-feira, montagem câmara lenta na Sudoeste. E se estavas a pensar que com a chegada do outono também estava quase na hora de alterar os relógios, ainda falta um mês. A mudança para o horário de inverno só acontece a 25 de outubro. Podes registar nessa madrugada às 2 da manhã. Voltamos à 1. Não saias daí, vão ser 10 músicas seguidas.
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9: Já sabes, então não percas, agora vêm os teus artistas favoritos, o Bad Bunny, Benson Boone. E por agora, Maroon 5 com Priceless. Boa viagem.
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Swift na Sudoeste e ela lançou esta sexta-feira The Life of a Showgirl, The Encore, uma nova versão do álbum com 4 temas inéditos. Um deles é Patient Zero, que é o novo single, e o videoclipe estreia este domingo nos VMAs e conta com Dakota Johnson e Colin Farrell. Portanto, já sabes que podes acrescentar à tua playlist de hoje. Agora, no meu olho, o Bad Bunny, sobe o volume.

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0: Oeste. E hoje fico por aqui, estou de volta segunda-feira das 7 ao meio-dia. Agora passo o microfone à Margarida Pressler, que está mesmo aí a chegar. Já me está a fazer sinal. E antes disso toca Rewind, o passado ainda toca. Fica desse lado e bom fim de semana.
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0: Olá, boa sexta, meio-dia, um minuto. Eu sou a Margarida, tenho um ótimo fim de semana, o tempo vai estar bom e a música por aqui vai continuar 5 estrelas. Vem o Félix e a Ren, Boy You Turn Me.
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Olá, foi Gabriela Asquetsai. Com o fim de semana à porta, há espaço para ir até ao cinema. Brad Pitt é um dos atores mais conhecidos de Hollywood e está de volta com o filme Heart of the Beast, Heróis Inseparáveis, que estreou ontem nas salas de cinema. Pitt interpreta um antigo soldado que sofre um acidente de avião.

0: e fica isolado numa das regiões mais hostis dos Estados Unidos. O único companheiro é o cão, com quem terá de enfrentar o frio, o terreno e os próprios traumas, enquanto procura uma forma de regressar à civilização. Portanto, um bom filme para quem gosta de Brad Pitt e também de animais, como eu. Agora, meio-dia 11.
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0: Não percas amanhã. Para já fica aí o DJ Japanica com o MC Jacaré, MC Menoká também e MC Ryan. Posso até
8: agora, montar flores. 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

Olá, foi Self-Aware, os Temper City. E agora já estás a ouvir o melhor de Dua Lipa, Trending Season. A diva vai lançar um novo disco em 2027. Ela já anda pelo estúdio. 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

0: Olá, estamos a 19 minutos da hora do almoço. Tem um ótimo fim de semana. Estivemos com os Coldplay e os BTS, My Universe. E por que não, neste fim de semana, dás uma voltinha exatamente pelo universo? Podes ir até à sala subterrânea da estação do metro do Terreiro do Passo. Durante 40 minutos será possível viajar por milhares de galáxias, atravessar a Via Láctea e chegar até bem pertinho do Sol. Pelo caminho é possível ainda descobrir uma estrela em fim de vida e chegar à fronteira de um buraco negro. E esta imersão vai estar até finais de dezembro. Daqui a pouco vais chegar Shakira com Burnaboy, Dai Dai. Bom fim de semana.
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Look What You've Done, Richie Campbell. E se estás por Lisboa, não percas a 10ª edição da Feira Nacional do Vinil de Benfica. É no lindo edifício do Palácio de Baldaia. Começa amanhã, sábado, às 10 da manhã e vai até domingo às 8 da noite ou da tarde, como quiseres. O mercado conta com expositores de discos de vinil, discos de grafonola, cassete.

0: 10, bom almoço por acaso.
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0: 9 10, escapar mais logo um novo episódio. Para já, fica aí. Hate That I Made You Love Me, Ariana Grande. Bom fim de semana.
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Olá, foi APT, Rosé e Bruno Mars. E os senhores do tempo dizem que o verão não se quer ir embora. Temperaturas máximas a oscilar entre os 28 e os 32 graus para Lisboa, sábado e domingo. Para o Porto, 26 graus de máxima. No domingo vai estar mais fresquinho, com 22 graus, 16 de mínima. Agora é 1h24, vem Gigi Pérez, Sailor Song, ou só o que gostas.

0: Olá, as músicas separadas chegaram ao fim com sons de fim de semana. A Jamaican Bam Bam, o produtor francês Ugel com Solto. Tem um ótimo fim de semana, é o último de setembro. Na próxima quinta já é outubro. E hoje, 25, estão de parabéns a algumas celebridades, entre as quais o ator Michael Douglas e também a sua esposa, Catherine Zeta-Jones. Ele faz 82, ela 57. O nosso querido Teddy Swims, que faz 34 anos. Daniel Glover, que faz 43, ainda o Will Smith, 58, e a querida Rosalía, que faz hoje 34 anos. Ela nasceu em Barcelona. Daqui a pouco vais ouvir Despechá. Parabéns a todos, bom fim de semana.
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0: Passa um minuto das duas, boa tarde. Espero que tenhas tido um bom almoço com a tua rádio. Agora nada melhor que um expresso trazido por Sabrina Carpenter. Tenha um ótimo fim de semana, boa sexta.
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Bruno Mars, Risk It All. E a próxima faz parte da minha playlist. Não faz parte de disco nenhum. Foi lançada ao vulso e catapultou Somber para o sucesso. Vais ouvir Homebreaker, levanta o som e ouve só que gostas.

0: Olá, as 10 seguidinhas desta hora acabaram tão bem com Dancing in the Flames The Weeknd. Ele que disse em tempos que iria acabar com um projeto, mas afinal já não vai a lugar nenhum. Ele neste momento anda pelo Japão com a sua After Hours Till Dawn. Longa vida, aliás, The Weeknd. Eu também não quero que ele acabe. Agora são 2h34, tenham um ótimo fim de semana.
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0: passam 1:04. Vai começar uma hora só com a música da boa, seguidinha, escolhida a dedo. Arranca com Gabriela's Cat's Eye. Tenha um ótimo fim de semana. Fica comigo ainda até às 5.
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Foi Hate That I Made You Love Me, Ariana Grande. Siga agora com esta em português, uma letra carregadinha de amor e simplicidade. Adoro, já não saio, usa à toa com os vizinhos. 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

Olá, foi New Religion, Bibi Rexter. Estamos a 3 minutos das 5. Vou passar o microfone ao Paulo Jorge neste final de tarde de sexta. Eu vou de fim de semana deste com este Back to Friends. É maravilhoso, de Sombra. Beijos ao braço, é só escolher. Fica bem.

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Boa tarde, já são 5:01. Tem então um ótimo fim de semana, bem-vindo, sou o Paulo Jorge. Ficas comigo agora e até às 9 da noite.

0: essa música da Loli Young com o Messi. Às 5h16, muito boa tarde, bom regresso a casa. Ora bem, se ainda não tens planos para o fim de semana, no Porto, a festa de outono de Serralves pode ser uma boa ideia. O parque transforma-se num enorme palco ao ar livre, com cerca de 150 atividades gratuitas. É daqueles eventos onde tanto podes assistir a um concerto, participar de uma oficina, descobrir o mercado ou simplesmente aproveitar um passeio pelos jardins de Serralves. Aproveita, bom fim de semana.
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1: Zoilo com a Aitana, aqui na Sudeste, às 5h31. Então, muito boa tarde, bom regresso a casa. Agora, há notícias com a Elsa Casimiro.
2: Alô, como prometido, Taylor Swift lançou The Life of a Showgirl de Encore, a nova edição expandida do álbum que inclui 4 canções inéditas. Patient Zero, Cleveland, Pink Clouding e Babylon são as novidades. Para domingo está prometido o videoclipe de Patient Zero. A canção transforma uma relação tóxica numa metáfora em que Taylor assume o papel de paciente zero, alguém que já viveu aquela relação e reconhece agora os mesmos sinais noutra pessoa. Shawn Mendes assinala os 10 anos do álbum Illuminate com a edição de Cold in California, uma demo gravada originalmente em 2016, que agora vê a luz do dia. Assente apenas na voz e na guitarra, o tema recupera a essência acústica e intimista que marcou os primeiros anos da carreira de Shawn Mendes. Há uma colaboração inesperada a chegar este outono. John Legend e Pharrell Williams juntaram-se para criar Muse, um novo álbum gravado em Paris e com lançamento marcado para 23 de outubro. Pharrell produz todo o álbum, assina vários temas e participa em 6. Um deles é Fireflies, que acaba de ganhar um videoclipe.
1: Vamos saber do tempo para o fim de semana. Fim de semana que começa com nuvens altas. A temperatura vai baixar para os 24, aliás, vai subir um bocadinho para os 24 na cidade do Porto, em Lisboa para os 32. No domingo, o céu vai estar com algumas nuvens, tanto no Porto como em Lisboa, com a temperatura máxima 10, 21 para o Porto, 29 por Lisboa.

0: E esta é da Sabrina Carpenter aqui com o Taste na Rádio Sudoeste. Ficámos a 15 minutos das 6. Muito boa tarde. E se ainda não tens planos para sábado à noite, fica esta sugestão. O rapper Valete sobe ao palco da Feira da Luz em Carnide para um concerto gratuito. A música arranca às 9h30. É uma boa oportunidade para ouvir ao vivo alguns dos clássicos do rap nacional. Fica aí o convite. Já a seguir tens o Francês e o Gel.
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0: Sudoeste, agora são 6:01. Bem-vindo, mais uma hora juntos nesta sexta-feira, a caminho do fim de semana. Eu sou Paulo Jorge, vou ficar até às 9.
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0: que é ao lado do Zé Filipe, na Rádio Sudoeste, nesta tarde de sexta-feira. Bom fim de semana. O humor do coletivo brasileiro Porta dos Fundos está de volta a Portugal. O espetáculo portátil vai regressar ao Porto e traz uma novidade. Bumba na Fofinha junta-se a Gregório do Vivier, João Vicente de Castro e Gustavo Miranda. A nova formação vai subir ao palco da Super Boca Arena, no Porto, a 18 de dezembro. Fica já aí com esta informação. Há tempo recido e para ouvir já a seguir, toca no Sudoeste Self-Aware.
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0: voz é da Chappelle Roan com Good Luck Baby aqui na Rádio Sudoeste. Vamos agora às notícias com Elsa Casimir.
1: Alô, Madonna e Charlie XCX lançaram finalmente a primeira colaboração da carreira. Chama-se Danceteria After Hours e é uma nova versão de Danceteria, tema incluído no mais recente álbum de Madonna. A colaboração chega depois de vários meses de especulação por parte dos fãs e de rumores alimentados por aparições públicas das duas artistas. Agora a resposta chegou em forma de música. O tema presta homenagem ao mítico clube nova-iorquino que marcou os primeiros anos da carreira da rainha da pop. Já são conhecidos os primeiros nomes que vão atuar nos Billboard Latin Music Awards 2026. Entre os artistas confirmados para a gala estão Carlos Rivera, Manuel Turizo, Ozuna e Pablo Alborán. A cerimónia acontece 22 de outubro em Miami. Na corrida aos prémios, o grande destaque vai para Peso Pluma, que lidera a lista de finalistas com 17 nomeações. Logo atrás surgem Karol G, Prince Royce e Bad Bunny, entre outros. Promete tornar-se um dos novos espaços de referência da música ao vivo em Londres. Batizado de Apple Music Hall, abre portas nesta segunda-feira e será Elton John o primeiro artista a atuar na sala de espetáculos. Com capacidade para cerca de 600 pessoas, a sala foi pensada para juntar a proximidade de um clube à tecnologia de uma grande arena, incluindo o som imersivo, estúdios de gravação e condições para transmissões em direto para todo o mundo.
0: Vamos saber do tempo para o fim de semana. Começando por amanhã, temos aí algumas nuvens altas. A temperatura sobe ligeiramente, 24 é a máxima para o Porto, 32 em Lisboa. Depois, no domingo, céu com algumas nuvens, máxima de 21 graus no Porto e 10 para os 29 em Lisboa.

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0: Sudoeste, muito boa tarde, bom regresso a casa nesta sexta-feira. Deixo aí também mais uma sugestão, até porque é fim de semana. Um crime num salão de cabeleireiros, vários suspeitos e uma plateia chamada a resolver o mistério. É esta a premissa de Pura Loucura. É uma comédia policial interativa que está em cena no Teatro Maria Matos, em Lisboa. Podes aproveitar até ao dia 25 de outubro, quem sabe se não no fim de semana. Já a seguir vem o Benson Boone. Boa viagem, bom fim de semana.
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0: Pedro Sampaio, a aterrar aqui na Sudoeste nesta sexta-feira, a caminho de mais um fim de semana. Olha, se por acaso estás à procura de um concerto para cantar do início ao fim, toma nota, Bárbara Tinoco é uma das cabeças de cartaz da Festa do Brinquedo em Alfena, no Conselho de Valongo. A cantora sobe ao palco este sábado às 10 da noite para interpretar alguns dos temas que a tornaram uma das vozes mais reconhecidas. Mas a festa arranca já hoje com a atuação de Nena, dando início a um fim de semana marcado pela música portuguesa. Aproveita! 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

0: Ariana Grande na Sudoeste, neste fim de tarde de sexta-feira. Bom fim de semana. Temos notícias agora com Elsa Casimir.
1: Olá, a norte-americana Tina Shea está de volta com música nova. A cantora acaba de lançar o 8º álbum de estúdio, Popstar, sucessor de Quantum Baby de 2024. Conhecida por misturar diferentes influências sonoras e por fugir às fórmulas mais previsíveis, Tina Shea apresenta agora um novo trabalho marcado por uma sonoridade pensada para as pistas de dança. Entre os destaques está o tema Nobody Wanna Dance Anymore, uma canção que lança um desafio simples, sair do sofá e voltar à pista de dança. Espreita o videoclipe no site da Rádio Sudoeste. A portuguesa Lata está de regresso com Vou-me Embora, o primeiro tema lançado depois do álbum de estreia Escrevi Canções e São Todas Iguais, que ficou disponível no início deste ano. A nova canção fala de relações marcadas por avanços e recuos. Desta vez, Lata explora uma sonoridade mais próxima do Afro House e o resultado é um tema mais dançável. O single estreou com um videoclipe, ao qual também podes assistir no site da Sudoeste. Ainda em português, o Ex apresenta Nasty, single que serve de cartão de visita para o EP Área 51, com edição prevista para outubro. O tema foi produzido por Mr. Marley, do Chupa Squad, e marca o regresso de Ex depois de lançamentos mais recentes, como Traumas e Talvez.
0: Vamos lá então espreitar o tempo para o fim de semana. Começamos o fim de semana sábado amanhã com algumas nuvens altas, a temperatura sobe ligeiramente, 24 de máxima para o Porto, 32 em Lisboa. Depois, no domingo, vamos ter algumas nuvens e as temperaturas vão começar a descer, 21 graus para o Porto, 29 em Lisboa.

0: Rádio Sudoeste, bom fim de semana, tenha uma ótima tarde de sexta-feira. Eu sou o Paulo Jorge, vou continuar por aqui a acompanhar-te até às 9 e já daqui a pouco também a tocar uma hora de música seguida sem publicidade pelo meio, é depois das 8. Não tarda nada, ainda chega o Teddy Swims, ele que está de volta à estrada e também já tem música nova, Perfect Man, que está aí a antecipar Ugly, é o novo álbum que vai chegar em janeiro.
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0: Sudoeste, boa viagem, 8 horas, 1 minuto. Vamos então tocar uma hora de música em seguida, a começar aí com o Bruno Mars. Há também Post Malone, a Taylor Swift, o Pedro Sampaio e muitos mais. Tudo para que comece bem o fim de semana.
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Fim de semana aqui no Sudoeste, muito boa noite de sexta-feira. Vamos ter um fim de semana que vai trazer algumas nuvens, tanto ao Porto como a Lisboa. Amanhã, 24 graus em máxima para o Porto, 32 em Lisboa. No domingo, descem para os 21 no Porto, 29 em Lisboa. Bora lá aproveitar o fim de semana, diverte-se.

Sexta-feira à noite aqui na Sudoeste. Tem um ótimo fim de semana. Hoje já começamos a receber também os melhores DJs do mundo e a pôr toda a gente a dançar. Logo a seguir à meia-noite o Afrojack e depois à uma da manhã o Dom Diablo. Diverta, aproveita aí o fim de semana.

0: Estamos a caminho já das 9. Um bom fim de semana com a Rádio Sudoeste. Eu sou Paulo Jorge, estou de saída. Desejo-te então uma ótima noite de sexta-feira.
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0: tem visão e acaba aceitando o homem que tem televisão. Acaba assistindo a visão na televisão. Isso, né?
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